0: Papa 1, que descarga sobre o seu, hein?
1: Quero a Falsa 1, que isso é o
0: Papa
1: 1.